0: Portugal seized two uninhabited islands off Gabon, São Tomé and Príncipe, a tiny territory, but it changed human history.
1: Eu diria que a junção do desenvolvimento da economia do açúcar com a mobilização a longa distância de trabalho escravizado, essa

0: Até hoje, Pernambuco, ela tem mais de 10 comunidades indígenas, só que elas vivem todas no sertão, fugiram do açúcar, né? As comunidades indígenas fugiram completamente da sociedade açucareira, que trouxe morte, escravidão e degradação ambiental.
1: Sugar decimated Brazil's indigenous peoples. So, as in São Tomé and Hispaniola, the planters replaced them with enslaved men and women from Africa.
0: O Brasil, para cá, vieram cerca de 4 milhões de africanos. Né? Dos 9 milhões de africanos no total, né, que foram arrancados do continente africano e trazidos para cá, quase a metade, 4 milhões desses 9, vieram para o Brasil.
1: Throughout history, a total of 12.5 million Africans have been reduced to slavery. Over half, purely for the sugar industry.